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1: És verdadeiro ou não és? Uma pessoa que não é sincera para a outra. Não, não.

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Ser artista não é querer estar na moda, é olhar à roda e ver o mundo inteiro ser verdadeiro. Não é olhar para fora enquanto não se olha para dentro, não ser cinzento, não ser perfeito, bem vestido ou requintado, mas trazer o bem ao peito. É ser inteiro, ser imperfeito, delicado, por vezes desafinado. E daí? Não é o quase estar perfeito que faz a obra ter sentido, é sentir no ventre o filho. É correr com todo destino, onde todos estão sentados, é fazer o pino, ser desalinho, viver o perigo de ser fora do baralho. 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Não há manual de instruções que explique esse espanto. 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

0: acho que a gente faz parte de um grande teatro. Cada um tem o seu papelzinho e cada um tem o seu coringa gravado, guardado dentro da manguinha aqui, para fazer a sua canastra na hora precisa. Então, na medida em que isso possa ser feito, a gente preserva alguns dados para o futuro que ninguém apura por hoje. 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

0: São 7 horas. 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

Olá amigos, bem-vindos a mais uma edição do Palco do Povo, um programa com ótimas bandas e orquestras de sopro. Escolhi para abrir a edição de hoje a Banda Sinfónica da Polícia de Segurança Pública, sob a direção de José Manuel Ferreira Brito, com a peça Call of Heroes, de Michael Geisler. A seguir poderemos escutar a Banda Musical de Oliveira, Barcelos, com o passo doble Rafael Maurício, de Rafael Teles Pelo. Dirige o maestro Hugo Ribeiro.

O passo-doble Rafael Maurício, pela banda musical de Oliveira Barcelos. Vamos escutar de seguida a obra Sequences for Band, de Carlos Pellicer. Interpreta a banda da Força Aérea Portuguesa, sob a direção do Tenente-Coronel Hélio Murcho.

A presença da banda da Força Aérea Portuguesa com a obra Sequences for Band. A seguir vamos poder escutar a Orquestra de Sopros do Conservatório de Antuérpia com a obra Ivanhoe, de Bert Appermont, que é constituída por três andamentos: Code of Chivalry, Loyalty of Love e Battle and Finale. Dirige o maestro Dirk de Calouet.

Escutamos Ivanhoe pela Orquestra de Sopros do Conservatório de Antuérpia. A seguir vamos escutar a peça Uvas do Douro, de Duarte Pestana, pela Associação Filarmónica de Arganil, sob a direção de Álvaro Pinto.

A banda da Associação Filarmónica de Arganil, com a peça Uvas do Douro. Estamos no final de mais um programa. Eu sou o Daniel Vieira e vou deixar-vos com a Filarmónica União Taveirense, sob a direção de João Paulo Fernandes, com a peça West Side Story, de Leonard Bernstein, um arranjo de Naohiro Iwai. Fica um encontro marcado para o próximo Palco do Povo.

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0: São 8 horas. 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

0: São 9 horas. 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

Como ouvimos, o povo esse acorda cedo, muito cedo. E por quê?

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E é assim que nós devemos acordar diariamente, com alegria, com vontade de viver e com muita felicidade. E acima de tudo, com muito e muito.

vida para viver e, por que não, um dia diferente de ontem? Mas esperamos o dia de amanhã que seja melhor do que hoje. Bom dia para si. Está na companhia da VFM, programa Ecos Lusitanos, e temos aqui o povo a saudá-lo nesta manhã.

0: O povo já está na rua, já está a comemorar mais um dia. E o certo é que... E você está na companhia da VFM e está também connosco a comemorar este dia. É um dia normal, é um domingo. Bom fim de semana para todos.
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0: Domingos, depois das 9, nós aqui estamos na sua companhia. E vamos à música. À música, ao desfile musical que eu escolhi para esta primeira hora do domingo. Domingo. Domingo. Bom fim de semana.

Iniciamos o desfile musical da boa música para hoje com a voz de Fausto e com muita saudade do Fausto. Mas agora Frei Fado del Rei. Já sabe que é sempre ou quase sempre a música portuguesa a fazer-lhe companhia. E bons artistas, bons cantores, bons instrumentistas, tudo do melhor para si. Bom dia, está na companhia da VFM, Ecos Lusitanos.

Bem, lhe ofereci este ramo verde que acabaram de cantar Frei Hermano. Não, não é Frei Hermano, é Frei Fado del Rei, assim é que é. É um agrupamento português de muito, mas muito boa qualidade. E agora, já sabe que eu lhe dou tudo. Tudo ou quase tudo. Olha, dou-lhe tudo, dou-lhe todo o meu trabalho. Dou-lhe, efetivamente, a realização e apresentação de programas de rádio aqui na VFM, como os meus colegas também fazem. Mas a música é minha. A música é do meu espólio musical, que eu tenho. Bom, eu não queria dizer assim um número muito alto, mas digo assim, tenho centenas e centenas e centenas de discos LPs, 33 rotações e também de 45 rotações. E tenho milhares de CDs. Este CD que eu tenho aqui com o título Saudade, que já ouvimos duas canções, vamos ouvir mais uma, e esta é de Paulo Gonzo. Escolhi estas três canções porque são inteiramente dedicadas a si, que está nesta manhã de domingo na nossa companhia.

Paulo Gonzo, por aqui passou nesta bonita canção Dei-te quase tudo. Ele também lhe deu tudo aquilo que você quiser. Vamos então mudar de ritmo e já lhe vou dizer o que é que vamos ter já a seguir. É um agrupamento com o nome de Toca e Vida. É, não é isso que está a pensar, não é Toca e Vida, com um V de vento, não é. É, o Toca, Toca, agora não tocas nada, agora está escaladinho, é o piloto, já o desliguei, que é para não estar a chatear. São notas de música do Toca e Bira. Bira com um B de vento, ou de boa, ou de bom. É aquilo que a rádio é, é boa. E este agrupamento fez esta gravação em 1993. E tudo começou por uma brincadeira, no final de uma confraternização entre funcionários bancários. Só não digo o nome do banco para não estar a... Bem, não convém. O certo é que no final de uma confraternização de funcionários bancários, depois de tanto conversarem, tanto fazerem, tanto comemorarem qualquer coisa, não sei o quê, começaram a cantar. E cada qual cantava aquilo que sabia, é certo. E daí nasceu a ideia, temos que formar um grupo musical. Olha, foi a melhor ideia que estes bancários tiveram. Hoje, grande parte deles já estão aposentados a trabalhar, não sei se terá algum... Mas pelo menos eu tenho aqui, são 11, eles são 11. Olha, são 4 mulheres. É a Judite, é a Olga, é a Elizabeth e é a Lena, que tocam flauta, percussão e vozes. Cantam estas meninas, as vozes femininas. E então os artistas, instrumentistas e cantores, é o Paulinho, que está na gaita de foles e na flauta, é o Margarido, que está na voz, o Almeida, cavaquinho, bragueza e voz, o Mané, viola, percussão e voz, o Paulo Gravato, viola, José Paulo, violino e o Aquiles Capela, bandolim. 1995, em maio, que isto foi gravado. São 11, são todos jovens, são todos, só aqui um senhor com barba branca e um pouquinho menos de cabelo, que tinha na altura, não é? Portanto, é por isso que eu digo que possivelmente alguns deles já estarão aposentados. Mas tem aqui juventude, tem, começou a sua vida profissional. E então o Toca e Bira vai aqui deliciar-nos com a sua música, a sua alegria. Olhe para isto. Olhe para isto. Ouça bem, ouça bem.

0: São funcionários.
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0: É isso mesmo. Mas dizia eu que isto é um grupo musical formado por funcionários bancários, que não tem tempo para isto tudo, porque quem gosta de música arranja sempre tempo para estar connosco. Vamos continuar a ouvir o Toca e Bira. Isto são Vozes do Alentejo. Veja, ouça bem como é que eles cantam.

É a alegria de trabalhadores bancários que também se dedicaram, digo eu, dedicaram, porém agora podem estar até em atuação. Toca e Bira. Eles atuaram já no estrangeiro, na Alemanha, atuaram na música popular portuguesa em várias atuações, em espetáculos ao vivo, canções que a memória não apaga. E Toca e Bira, no Teatro Aveirense, também estiveram presentes. E vamos então para mais um pouquinho de música do Toca e Bira. Agora uma cantiga das casadas, vamos ouvi-la.

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2: Toca e bira, na reta final desta primeira hora do Ecos Lusitanos.

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1: São 10 horas. 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

0: Uma vez mais, muito bom dia para si, bom domingo e estamos a iniciar a segunda hora do programa de hoje, Ecos Lusitanos, aos domingos das 9 até ao meio-dia, uma produção de Fernando Morgado.
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Meus amigos, e vamos então iniciar esta segunda hora do programa de hoje, domingo, com um pouquinho de poesia. E para declamar a poesia temos connosco a nossa querida amiga Rosa Branca.

eu voar, não me vou perdoar de não saber pousar nos caminhos para saber amar e apaziguar este nosso mundo tão maravilhoso, mas tão conflituoso, por ódios nutridos na ganância de poder e fazer sofrer multidões sem orientações, para não ter fome e sem confrontações caminhar em liberdade no sentido da verdade. Todos dizemos o mesmo, queremos paz, mas pouco ou nada se faz para fazer e viver e tudo parecer normal com indiferença, pois tudo é distante porque se vê na TV e os infelizes passam à nossa frente, mas todos os dias são mais uns a chorar e a implorar por uma paz que não se faz, porque ninguém quer sentir perder o seu poder de armar, disparar e seu

Pensar é o presente, sempre a passar. Pensar é acreditar que existo e não desisto de encontrar e criar o meu futuro. Pensar é a beleza de me dar, com o meu ar de bem disposto e sorridente, porque não me quero descontente. Pensar é viver o presente, porque o resto está ausente. E me sinto privilegiado de me sentir neste estado de tranquilidade e de vaidade, por me dar a toda a gente. Pensa sempre positivo e sentirás a criar teu futuro, nada duro, mas todo feliz, porque pensar é dar o melhor de nós com a nossa mente e com toda a gente. Amigos, não deixem de pensar, porque navegar sem rumo, perdemos o norte e a sorte desaparece e tudo acontece. De José Carlos Morgado. Poesia é vida, vida é poesia.

Ainda de José Carlos Morgado, o meu despertar. Logo muito cedo eu desperto e sinto o dia que está a nascer e sinto perto do coração e a gratidão salta e exalta o dia que vou viver, esperando alegria e felicidade para continuar o caminho da verdade. Desperto para a vida, desperto para o mundo que me rodeia e enleia, e vejo o futuro no pensamento e desejo tudo de possível e impossível, pois tudo para mim é imperdível, porque quero me suportar e ultrapassar os impossíveis, sempre com espírito jovem, porque todas as energias me movem. Despertar é abrir os olhos a sonhar, com vontade de agarrar todos os sonhos com as mãos e cruzá-las junto ao coração e dizer: são todos meus, porque os quero realizar no futuro que me pertence, e testar o meu amar com o meu querer e querer concretizar o meu desejo de todos os dias despertar e pronto para avançar.

Confiar é dar o coração. São palavras que dizem sim. Acredita em mim, porque me estou a abrir e a dar, porque te quero amar e abrir meu coração e dizer-te tudo com paixão, sem nenhum senão. Confiar em ti é ser como mãe que pega o colo e beija e deseja dar o conforto de te sentir seu filho. E com um sorriso, tudo é dito e retido como tesouro sagrado, para ser guardado sempre no teu coração como uma oração. Confiar é dar tudo o que tens e sabes para guardar para sempre e nunca transbordar.

Ainda do livro Poesia é Vida, Vida é Poesia, de José Carlos Morgado. Sou feliz. Em meditação, eu analiso a minha vida e sinto-me tão feliz pelo que tive e pelo que fiz. Que mais posso eu desejar a não ser amar a família que construí, que tem sido tudo para mim e assim será até ao fim. Odete, tens sido só felicidade contigo a teu lado, bem acompanhado, a ver crescer e andar o filho e os netos, que são as flores que fizemos crescer com o nosso amor. A vida tem sentido um presente. A vida tem sido um presente que recebemos e que todos os dias usufruímos com carinho e amizade, e sentimos vaidade do que construímos e seguimos para sempre a cantar o hino da felicidade de amar e ser amado. Obrigado por tudo o que me têm dado. Sou privilegiado por tudo o que vivi, pela vida profissional sensacional que tive e por vós sempre tão amado. Meu Deus, obrigado por tudo o que me deste e me proporcionaste para eu me sentir feliz e ter a vida que sempre quis. Obrigado aos meus pais, obrigado aos meus sogros, foi tudo demais. Obrigado, Detinha, sem ti não tinha sido assim tão amado e não teria caminhado com a certeza que encontraria a beleza de viver por te sempre ter.

0: De José Carlos Morgado, Sou Feliz. Em meditação, eu analiso a minha vida e sinto-me tão feliz pelo que tive e pelo que fiz. Que mais posso eu desejar a não ser amar a família que construí, que tem sido tudo para mim e assim será até ao fim. Odete, tem sido só felicidade contigo a teu lado, bem acompanhado, a ver crescer e a andar o filho e os netos, que são as flores que fizemos crescer com o nosso amor. A vida tem sido um presente que recebemos e que todos os dias usufruímos com carinho e amizade e sentimos vaidade do que construímos e seguimos para sempre a cantar o hino da felicidade de amar e ser amado. Obrigado por tudo o que me têm dado. Sou um privilegiado por tudo o que vivi, pela vida profissional sensacional que tive e por vós sempre tão amado. Meu Deus, obrigado por tudo o que me deste e me proporcionaste para eu me sentir feliz e ter a vida que sempre quis. Obrigado aos meus pais, obrigado aos meus sogros, foi tudo demais. Obrigado, Detinha, sem ti não tinha sido assim tão amado e não teria caminhado com a certeza que encontraria a beleza de viver por te sempre ter.
1: Estamos com poesia de José Carlos Morgado, que reside em Coimbra, e declamada pela nossa amiga Rosa Branca. Vamos fazer um pequenino intervalo musical.

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2: Voltamos à poesia.

Ainda José Carlos Morgado. Perdoa-me. Só com uma palavra, só com um sorriso, porque eu quero mudar e não ter medo de seguir em frente, sempre presente, para levantar um caído e machucado que escorregou e deslizou por caminho desorientado e não consegue ver o sol que lhe dá a luz e onde vê a cruz da sua vida tão animada e às vezes tão sofrida. Não tenhas medo de sempre te levantares e de te suportar e de te superares, porque a vida são caminhos tortuosos e caminhos luminosos que nos levam às nuvens e ao supremo do amor, passando por tanta dor.

Ainda José Carlos Morgado. Olha, São Pedro do Sul, onde nasci, cresci, brinquei, estudei. Tenho-te no coração e do vogo uma paixão. Dos meus pais a lembrança de quando era criança e tudo eu era esperança. Agradeço aos meus pais porque tudo fizeram por mim e vivi no meu jardim com amigos que não esqueço e mereço recordar o brincar e o jogar que sempre me faz viver para nunca mais esquecer. Recordo o rio Volga que do mirante via e lia esta linda quadra. Olho a Volga entre a verdura, devagar, devagarinho. Parece que vai pasmado de ver tão lindo caminho. Tenho saudades de ti, vila da minha infância. Obrigado.

perdão, de José Carlos Morgado. Tu me magoaste e não ligaste. Tu juraste que não fazias, mas mentias. Foste falso e eu fiquei descalço. Fiquei sem chão e não me seguraste na mão. Mas tu não és assim. Por isso fiquei pasmado e apalermado. E tudo foi escusado e me arrependo de me ter dado. Senti-me abandonado, senti-me ousado, mas foste por mim perdoado, porque a vida é um jogo para se ganhar e se perder. E eu quero te ver de olhos molhados, com lágrimas de sofrimento pelo arrependimento do que me fizeste. Não me deste a mão e eu fui ao chão com a sensação de perdido para sempre. Mas o perdão tem sempre razão e me elevaste e me levaste ao céu. E o véu se descobriu e me deste luz que me seduz. E tudo o que fizeste se reduziu a nada e por tudo perdoado. Nunca digas não ou abrires a mão do teu perdão. Porque nem tudo corre bem nesta vida tão agitada e revoltada pelas dificuldades sentidas e desabridas que desorientam as ações e fazem sofrimento e tormento ao teu amigo e te leva a pensar e a perdoar para conforto do teu coração que sempre diz não à agressão. Na agressão, o perdão é a resposta do coração.

Criança, de José Carlos Morgado. Ainda tenho esperança de ainda ser criança, libertar em pleno o que tenho dentro de mim, que cada dia se quer libertar, mas tem medo de se mascarar para disfarçar. Sinto que sou criança, lembrança da juventude, que se quer libertar e voar, porque a vida é sempre crescer, mesmo a envelhecer. Mas a criança que tenho em mim, todos os dias grita e chora nos braços da minha mãe, e sorri quando me acarinham com palavras e olhares, e me fazem desabrochar os trejeitos e jeitos de brincar com as mãos, de gatinhar e me levantar junto à parede para meu pai me agarrar. É tão bom ser criança, porque nunca perdemos a alma da brincadeira que imitava os adultos e nos levava a crescer e a querer ser com pressa um homem de bem que brinca sem olhar com quem. Todos os dias eu sinto essa criança. Eu quero ser criança como lança de carinho e me encantar com o sorriso dos que me rodeiam, que me enleiam no desvaneio de envelhecer para ser cada vez mais criança, sempre na esperança de não ser tristeza, mas sim beleza neste mundo de incerteza. Não tenho tempo para envelhecer, só tenho tempo de rejuvenescer, para me preparar a morrer sem ser criança a sofrer.

sorriso. Sorriso, és um espelho do coração. Contigo tudo se lê, tudo se sente e reflete o amor da gente. Sorriso, és a escrita do teu ser, que com as mãos transmites teus sentimentos, cheios de querer bem e não olha a quem. Sorriam sempre para transmitir o amor com fervor e com carinho, extravasem o coração que nunca diz não.

0: Dos Olhos Tristes, de José Carlos Morgado. Menina dos olhos tristes, sorri e vê-te ao espelho, e vais deixar de chorar, porque é tão lindo o teu coração para amar. Abre os olhos para o céu e verás que estás protegida por um véu que te transforma a tristeza em beleza e te faz viver com serenidade e com toda a vaidade, com mão dada, com todos os amigos, e com eles farás uma bela humanidade.
1: Vamos a mais um intervalinho musical que fica sempre, sempre muito bem.

0: voltamos à poesia.
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3: Inebriar. O amor é ser dor, só a soletrar, se não me confortar com o sonhar de o dar todos os dias, com todas as companhias benditas, e na alegria de sorrisos, entranhar com o meu olhar o símbolo do meu amar e resplandecer do teu ser, o reconhecer do teu sentir, só te basta sorrir.

Vivam com o Coração, de José Carlos Morgado. E nesse mundo feito de retalhos de vida, nos convida à meditação e oração. E nunca digas não ao teu viver, porque sempre te faz crescer, sempre te faz reviver os dias passados, memórias antigas e tão ricas e dignas. Vivam com o coração, porque viver é paixão de se dar ao outro que anda solitário, sem caminho e sem horário, com dificuldade a encontrar a verdade e a serenidade para se reconciliar consigo próprio. Dia da Mulher, dia tão gostoso e amoroso, para dizer vivam sempre para amar. Nunca se esqueçam de sorrir e falar com palavras de gratidão, porque aquilo que são, filhas de um Criador, sem dor e com muito amor.

José Carlos Morgado, o fado português. O fado nasceu um dia, ainda o sol mal se via e ainda se dormia. E o seu som penetrou no interior dos portugueses e os encantou. E há séculos que ficou na alma dos lusitanos deste pequeno Portugal que descobriram o mundo e levaram o fado a ser tocado e cantado. Viva o fado português, que é a marca deste povo, que tem brio em cantar e trabalhar em qualquer local do mundo e sempre com saudade e com vontade de voltar para envelhecer e acabar no local onde nasceu e que nunca esqueceu.

Vem comigo, de José Carlos Morgado. Quero levar-te comigo. Vamos fazer a festa da paz, que nos faz transbordar de alegria e dançar sem cansar, e cantar as canções de amor e rezar as orações do Senhor. Vamos fazer a paz, não voltaremos atrás. Não queremos a morte, não queremos tristeza, não queremos a fome. Seremos a firmeza de uma certeza infinita e bendita. Queremos um mundo sem muros, sem cor, sem dor, onde a liberdade é a felicidade de viver, de conviver, de cuidar e ajudar os outros nos momentos da verdade plena de humanidade. Quero levar-te comigo. Nada nos vai impedir de ir levar um pouco de nós, porque queremos dar voz a todos os anseios, dar meios para a expressão da paixão, de dar palavra ao coração. Quero levar-te comigo, amigo, para sempre, companheiro de vida, escrita e lida por ti e por mim, até ao fim.

Garoto das Bananas, por José Morgado. Garoto, tu és maroto por Deus. Tens um sonho motivo para ter um objetivo focado e concentrado. Vendes bananas e não enganas ninguém. Vai com o teu carrinho e percorre o teu caminho, batendo palmas, chamando, encantando toda a gente, porque o telemóvel tu queres para falar com os pais, porque te faltam demais. Persegue teu Deus, menino de tanta fé, porque vais conseguir, com tua garra, tu terás o telelé e o teu sorriso vai-se abrir e irás agradecer. Depois de tanto querer, tudo te vai acontecer. Irás crer no teu Deus, que será o teu guia, na via que é a tua vida. Irás crescer por dentro, assumindo todo o sacramento do advento que Deus te dá, e nada te pedirá para seguir sempre em frente. E serás mais forte e mais valente só por sentires o que sentes. Continua a vender bananas. Vais ver que nunca te enganas. O teu caminho é em frente, com o teu carrinho, olhando para o céu, que será sempre teu véu, para chorar e rezar por ti e pelos pais, e agradecer cada vez mais, porque vais conseguir realizar o teu sonho, e mais sonhos irás ter para agradecer ao teu Deus, que tudo dá quando se crê, porque tudo Ele vê. Obrigado por me teres dado esta oportunidade de contar a tua história e a tua glória, de acreditares e te dares para sempre amares.

Julgar os outros, de José Carlos Morgado. Para julgar é preciso olhar e pensar, refletir e questionar. Porquê? Não leias e não creias que tens a certeza na mão, porque toda a pessoa é intrinsecamente boa e perdoa com o coração, pondo a dúvida em primeira mão. És igual a cada qual, com o mau e o bom, que te dá o dom de te enganares, mas sempre perdoar, para sempre poderes amar, em vez de julgar e de torturares.

Poesia é vida e vida é poesia, de José Carlos Morgado. O teu caminhar. Com passos apressados, tudo se passa. O caminho enevoado, com objetivo traçado, difícil de ser alcançado. E há os que deixam a vaga impressão de ter ficado na memória do tempo passado, sempre relembrado, nunca esquecidos e sempre reconhecidos. Percorre o teu caminho, procura o teu sol de luz que te conduza ao teu desejo, que será tão amado porque é preciso perder para depois se ganhar e conquistar o troféu do teu céu para sempre recordar.

Ainda de José Carlos Morgado, somos tão passageiros. Fomos passado, estamos presentes, desejamos futuro, somos vida. Nascemos, crescemos, fizemos o que quisemos, mas somos tão passageiros que não somos, estamos. Neste deambular pelo tempo, houve alegrias e tristezas, pensamentos, sentimentos, momentos de tantas belezas, ingenuidades de criança na dança da fantasia, sonho alucinante de juventude pujante, a desejar um futuro de momentos de sucesso, apaixonados por vida, em família e humanidade, presença com toda a vaidade. E o tempo vai passando, e nós, deambulando, caminhando, com o olhar no eterno, sendo sempre fraternos, para que se lembrem de nós, avós com o peso da idade, mas com toda a vaidade de sermos eternidade nos corações das nossas amizades.

0: Se o ambiente falasse, de José Carlos Morgado. Se o ambiente falasse e me dissesse o que dizer quando alguém o abalasse, me sentiria ao ser que o queria ver crescer e não o queria ver morrer. Não estragues o que é teu, porque o mundo é para construir espaços de liberdade plantados com fraternidade onde viva a humanidade. Não cries mais pobreza e tem a nobreza de plantar tuas árvores que irão dar as sementes da tua grandeza. A floresta dá-te horizontes de sombra, de luz e dá-te alegria que te seduz e te traduz o teu interior pleno de amor. Planta a tua árvore e dá-lhe o teu nome. Trata-a com carinho e segue o teu caminho. E ela te dirá: abraça o meu raminho.
1: Estamos a chegar ao final desta hora do programa Ecos Lusitanos, com poesia.

0: Luz da Primavera, de José Carlos Morgado. Primavera, cega-me com tua luz brilhante que me seduz. Quem me dera ser o amor de tanto perfume que paira no ar de tanta flor. Se primavera ao lume do meu fulgor, para sentires o meu clamor pela chegada da sabedoria, de dares tanta alegria e abrires tanto amor na natureza que é tua, com toda a cor. O verão será o teu esplendor, teu sucessor, em calor e sabor, do teu mar a encantar com as ondas do teu espraiar. Dá-me alegria da minha fantasia, de quando era pequeno e para a escola ia aprender e a jogar o jogo de encantar, fazer amigos e com eles saber amar. Saborei a primavera que ela não espera.
1: Meus amigos, estamos no final desta hora do programa de hoje e tivemos poesia declamada pela nossa querida amiga Rosa Branca, poesia de José Carlos Morgado, como devem saber, que já não é a primeira vez que digo isto, ele é meu irmão e reside atualmente, há muitos anos, na cidade de Coimbra, esteve ligado à Portugal Telecom, é engenheiro eletrotécnico e continua em Coimbra, e é por isso que eu ponho música de Coimbra, inteiramente dedicado a ele, José Carlos Morgado, a música dedicada a ele e a todos os seus familiares, filho, nora, netos, que também são estudantes na universidade, aliás é só um, são dois netos, mas uma delas, a Beatriz, já está formada, e o Gustavo. Está quase no final. Bom, vamos então acabar esta hora com um fadinho de Coimbra, Canção das Lágrimas. Mas estas são de alegria, não são de tristeza, são lágrimas de muita alegria.

0: São 11 horas. 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

Queridos amigos, ouvintes da VFM, já cá estamos para a terceira e última hora do programa de hoje, Ecos Lusitanos. E vamos ter aqui música muito boa, portuguesa, que você vai gostar de ouvir.

Música nesta terceira e última hora do programa de hoje, com muito e muito amor. Bom dia.

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Mais alto e mais além, na sua terceira e última hora do programa de hoje, domingo, com música portuguesa e artistas bem conhecidos, para que você passe bem este fim de semana, este domingo.

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1: Meus amigos, muito, uma vez mais, muito bom dia para todos vós, porque estamos efetivamente na última hora do programa Aos Domingos Ecos Lusitanos. Eu peço-vos do fundo do meu coração, se têm miúdos pequenos, com meia dúzia de anos, com 7 anos, 8 anos, já entraram até na escola primária, a conhecida escola primária, até ao 4º ano, e não deixe que os seus meninos e as suas meninas se dediquem às horas que têm livres em casa a estar com o telemóvel na mão. Isso só lhe traz coisas más, porque eles têm acesso a muita coisa que você não sabe. Você não sabe chegar lá, mas eles aprendem uns com os outros nos recreios das escolas. E, portanto, isto é prejudicial à educação do seu filho ou da sua filha. Portanto, ou não há telemóvel para ninguém até determinada idade, ou então tem que os vigiar. E quando estiverem muito tempo fechados no quarto, olhe que não estão a estudar. Eles dizem, ah, eu vou estudar. Não, não estão a estudar. Estão a jogar e a mandar mensagens para A, para B, para C e para tudo o que é mau para a sua criação. Acredite naquilo que eu lhe estou a dizer. E se eu lhe estou a dizer isto é porque sei que isso acontece. E então vamos ter muito, mas muito cuidado com isso. Mas ensine os seus filhotes a ouvir música, a ligar o rádio. É preferível ter um aparelho de rádio no quarto do que ter um telemóvel. Portanto, eles não precisam de telemóvel para nada. Para quê? Para quê? Com tenra idade? Telemóvel no bolso, na mochila, só para dizer foi o meu pai e a minha mãe que me deram. Vocês têm a obrigação é de dar educação e bem-estar aos seus filhos. É isso que eu peço. E então, olha, nem sei o que é que vamos ter agora. Ah, continuamos com esta música romântica tão bonita neste domingo e no programa Ecos Lusitanos.

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2: Música portuguesa para os nossos artistas, nesta última hora do programa de hoje. Bom dia para si.

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2: Ora, muito bem, uma vez mais, muito bom dia para todos os ouvintes. Nós estamos quase a finalizar o programa de hoje. Ecos Lusitanos, que está aqui na sua companhia sempre aos domingos. E para terminarmos o programa de hoje, tenho aqui um jovem que dá por nome de João Miguel, e um jovem com 15 anos, é franzino, na altura em que, na altura em que gravou este CD que eu tenho aqui na minha presença, foi em novembro de 1978. Ele é dono e senhor de uma voz invulgar, e muito cedo mostrou o desejo de ser cantor, certo motivado pela sua mãe, que era uma excelente cantadeira do rancho folclórico da região de Leiria, há quase 30 anos. E é este jovem que vamos ouvir aqui assim, em algumas canções, até ao final do programa de hoje. João Miguel. Põe-te a pau, João, tens que te portar bem, ok? Ora, aí está. A Anabela é um rock à portuguesa.

É João Miguel, tu tens uma voz novíssima, mas bonita. Mas bonita, bonita esta canção, Melodia de Maio. João Miguel, um jovem da zona de Leiria.

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Meus queridos ouvintes, hoje chegamos ao final de mais um programa de rádio aqui na VFM Ecos Lusitanos, uma realização e apresentação de Fernando Morgado. Tivemos muita música, em especial a portuguesa, e também poesia de José Carlos Morgado, declamada pela nossa querida amiga Rosa Branca. Estamos a chegar ao final deste programa aos domingos, Ecos Lusitanos, das 9 até ao meio-dia. Já sabe que é sempre o melhor, a melhor companhia que nós lhe fazemos no fim de semana. E já sabe que amanhã eu cá voltarei a estar na sua companhia. Amanhã, segunda-feira, é das 10 ao meio-dia, mais alto e mais além. E depois à noite, é uma grande viagem através da música, o Expresso da Noite. É um grande programa com música que você não ouve em lado nenhum. Isso lhe posso garantir, eu não ouvo esta música que eu escolho para o programa Expresso da Noite, porque está na minha arca musical e que vale muito e muito e muito dinheiro. E eu não vendo por preço nenhum. Vai ficar para alguém quando eu partir. Talvez para as minhas filhas e talvez para a minha neta, que também adora música. Bom almoço para todos, a continuação de bom fim de semana, e marcamos encontro para amanhã, segunda-feira, ok? De manhã, mais alto e mais além. À noite, Expresso da Noite. Espero por si. Até amanhã. Bom dia. Bom fim de semana. Obrigado. E consigo esteve Fernando Moreira.

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0: Ninguém se lembra que eu sou palestiniano. 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

0: São 13 horas.
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0: São 14 horas. 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
1: A primeira hora do Clube 80 começa com os Dan Jericho e Big Area. Eu sou o Luís Ferrão e aqui está a música dos 30, 40, 50 e por aí fora.
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1: Liga-te ao grupo Clube 80 no Facebook, pede para aderir, escolhe e depois partilha comigo as músicas que mais gostas dos anos 70, 80 e 90. Mas atenção, as de 2000 que estiveram no forno nos anos 90 também contam. Venha comigo, um ótimo fim de semana.

0: Junta-te ao Grupo Clube 80 no Facebook, pede para aderir e depois escolhe e partilha comigo as tuas músicas, aquelas que mais gostas dos anos 70, 80 e 90. Yekeke, o do cantor e músico guineense Mori Kant. Foi lançado originalmente em 1984 e popularizado mundialmente através de uma remistura de 1987. Este clássico tornou-se um dos maiores sucessos da música africana de todos os tempos. Foi o primeiro single africano a vender mais de 1 milhão de cópias e chegou ao primeiro lugar nas tabelas de vendas de vários países europeus durante a década de 80. A música é cantada no dialeto Mandinga, do leste da Guiné, e funde o som tradicional da harpa cora com instrumentos eletrónicos e batidas dançáveis. A seguir temos Um Banho de Espuma, de Rita Lee.
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1: São músicas como esta que me fazem estar aqui ao fim de semana. O Manuel Umbelino de Coimbra partilhou connosco no grupo Clube 80 do Facebook uma das grandes canções dos Eagles. Muito obrigado, amigo. Aqui está Hotel California. Um ótimo fim de semana para ti.

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1: O António Pinto, de Lisboa, partilhou connosco no grupo Clube 80 do Facebook imagens do disco Combat Rock, que foi lançado a 14 de maio de 1982. Obrigado, António. Aqui estão os Slash e Rock de Casbah. Bom fim de semana.

São canções como esta que me fazem estar aqui ao fim de semana. Junta-te ao grupo Clube 80 no Facebook, pede para aderir, depois escolhe e partilha comigo as músicas que mais gostas dos anos 70, 80 e 90. O José Canes de Coimbra partilhou connosco o Simply Red e Holding Back the Years. Um abraço, amigo, um ótimo fim de semana para ti.

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1: Esta é a música dos 30-ões, 40-ões, 50-ões e por aí fora, mas os mais novos também gostam destas canções. A Ana Cristina, que é natural de Passos de Ferreira, partilhou connosco no grupo Clube 80 do Facebook os Frankie Goes to Hollywood e Relax. Muito obrigado, aqui tens a banda de Ollie Johnson. Um ótimo fim de semana para ti. Whoa!

Agora, a música da cantora de rock norte-americana Robin Beck com The Very First Time. A música nasceu para a banda sonora do famoso anúncio televisivo da Coca-Cola em 1987. O sucesso comercial foi tão grande que a editora decidiu lançar esta versão completa em single. O tema foi uma partilha no grupo Clube 80 do Facebook da Cláudia Cardoso, que vive na Figueira da Foz. Obrigado.

0: Ben Paris e Dolce Vita.
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0: São músicas como esta que me fazem estar aqui ao fim de semana. Liga-te ao grupo Clube 80 no Facebook, pede para aderir, escolhe e partilha comigo as músicas que mais gostas dos anos 70, 80 e 90. A Dinaval de Coimbra deixou-nos a banda de John Bon Jovi e este baladão que se chama Always. Obrigado, Dina, bom fim de semana.
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Esta é a música dos trintões, quarentões, cinquentões e por aí fora, mas os mais novos também gostam destas canções. Agora ouvem os Deep Purple e Black Knight. Não saia daí.

0: São 15 horas.
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2: A segunda hora do Clube 80 começa com Is Everything But A Girl. Olá, eu sou o Luís Ferrão e gostava muito de os ver aqui na próxima hora. Esta é a música dos trintões, quarentões e por aí fora.

Who's Everything But A Girl, Don't Leave Me Behind, um post da Guida Álvaro de Coimbra no grupo Rubo 80 do Facebook. Obrigado, Guida, por estar sempre atenta. Missing continua a dupla Tracy Dorn e Ben Watts no Clube 80.

depois partilhe connosco os temas que quiser dos anos 70, 80 e 90. So Fresh, esta música dos Colonna Gang, o post do Pedro Pinto, que vive em Viseu. Obrigado por nos acompanhares ao fim de semana.

0: A seguir, lembramos um anúncio muito popular nos anos 90 que fala de telemóveis.
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0: A Telecel foi uma das primeiras operadoras de telemóveis em Portugal e é uma das mais inovadoras nos seus anúncios televisivos. Em 1995, colocou Portugal inteiro a dizer Toshin cada vez que alguém atendia o telemóvel.
2: Toshin!
0: Os telemóveis ainda eram verdadeiros tijolos, quase todos com antena, que se puxava ou não. Era preciso cativar cada vez mais o povo a comprar o objeto. A Telecel era uma das operadoras que mais apostava no humor e na irreverência para destacar no mercado, para além do slogan.
3: Telecel, onde você estiver, está lá.
0: No Natal de 1995, a televisão transmitia constantemente um anúncio que se tornaria um marco na publicidade no nosso país. A ideia do mestre Edson Ataíde foi um êxito. O anúncio mostrava um pastor de cabras e ovelhas num qualquer morro nacional, levando-as a pastar. De repente, ouve-se o telemóvel e os animais ficam arrebitados, tentando perceber de onde vinha aquele barulho. Até que o pastor puxa o telemóvel e exclama, num tom de voz carregado, Toshin, um momento, é para mim.
2: Toshin, há um momento, é para mim.
0: João Vaz é o ator que interpreta o pastor e está fenomenal nestes poucos segundos que ficariam para a história. Por acaso, o meu telemóvel também foi um Telecel e este anúncio ajudou muito a minha escolha. Nunca tive nenhuma reclamação a fazer. O único problema era o custo das chamadas naquela altura. E até sinto saudades de anúncios assim.
2: Um momento!
0: Simples, mas bastante engraçados.
2: É

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1: A seguir mais um post da Osvalda Medeiros, que vive em Ponta Delgada, nos Açores. Os Extreme e More Than Words. Muito obrigado e tudo de bom para si.

Clube 80, estamos na segunda hora. Agora, mais uma enorme balada dos Scorpions. Um post no grupo Clube 80 do Facebook da Ercília Alhadas, que vive em Tomar. Obrigado, Ercília. É bom ver-te por cá. Liga-te connosco mais vezes. Aqui tens Wind of Change. Bom fim de semana.

0: São 16 horas.
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Olá, gente linda, portugueses e brasileiros do meu coração. Já estou de volta com mais uma edição do Raízes do Brasil. É um prazer, é uma honra, uma grande alegria poder divulgar para o mundo da lusofonia os grandes nomes da música popular brasileira, nomes que fizeram história na nossa música. Desta forma, eu não paro de agradecer a si pela sua companhia e também a esta emissora que nos permite realizar este trabalho cultural pioneiro para Portugal, para o Brasil, para os Estados Unidos e também para o Luxemburgo. Esta semana vamos fazer uma reedição, um programa muito bom e muito saudoso em homenagem ao Paulo Sérgio de Macedo, muito conhecido no Brasil apenas como Paulo Sérgio. Ele nasceu na cidade de Alegre, no estado do Espírito Santo, no dia 10 de março de 1944 e faleceu em São Paulo no dia 29 de julho de 1980. Paulo Sérgio foi cantor, compositor e ator, considerado um dos maiores artistas da música romântica no país. No entanto, o nosso artista é mais um dos desconhecidos pelo público português e, devido ter falecido muito jovem, não teve o seu trabalho difundido em Portugal. Paulo Sérgio iniciou a sua carreira em 1968 no Rio de Janeiro, lançando um compacto com o sucesso Última Canção. O disco obteve sucesso imediato e vendeu 60 mil cópias em apenas 3 semanas, transformando aquele intérprete num fenômeno de vendas. A despeito da sua curta carreira, Paulo Sérgio lançou 13 álbuns e algumas coletâneas, obtendo uma vendagem superior a 10 milhões de cópias em apenas 13 anos de carreira. O artista foi um cantor que nunca conheceu o fracasso e não teve a fase de decadência. Ele morreu prematuramente aos 36 anos de idade em decorrência de um derrame cerebral. Para destacarmos a sua carreira de forma bem intensa neste programa, eu separei o seu maior sucesso, a música Última Canção, aquela que foi o seu hino e que marcou intrinsecamente a sua vida. É uma viagem de volta ao passado que vamos recordar a partir de agora, desde os anos 60 até ao final da sua carreira. Vamos lá então, Última Canção, o seu grande e estrondoso sucesso. Depois vamos ouvir Não Creio em Mais Nada e Eu Te Amo, Eu Te Venero. São 3 sucessos do Paulo Sérgio que vamos recordar a partir de agora no Raízes do Brasil. E prepare-se porque vai ter muito mais.

Saudade, eu te amo, eu te venero. Antes ouvimos Não Creio em Mais Nada e o grande, estrondoso sucesso do Paulo Sérgio, Última Canção. Ouvimos três clássicos do Paulo Sérgio, que são três clássicos da música popular.

como uma atração especial em todas as festinhas da pequena cidade de Alegre. Então a família mudou-se para o Rio de Janeiro em meados dos anos 50 e assim a trajetória do menino Paulo ganhou uma nova conotação. Aos 15 anos ele foi trabalhar numa loja no bairro Bom Sucesso. Coincidência ou não, era uma loja de discos e eletrodomésticos chamada Casas Rei da Voz. Os anos 60 sacudiam a juventude brasileira e Paulo Sérgio fez o seu batismo no programa Hoje é Dia de Rock, comandado pelo Jair de Traumaturgo. Era o programa mais famoso entre os jovens do Rio de Janeiro. O jovem participou ainda dos muitos outros programas de calouros, como o Clube do Rock do compositor Rossini Pinto, onde muitos outros ídolos que formaram a Jovem Guarda também se apresentavam. Estes programas de calouros eram uma febre na altura. Em 1966, no filme Na Onda do Iê Iê Iê, Paulo Sérgio apareceu como calouro do apresentador Chacrinha, cantando a canção Sentimental Demais, de autoria do Jair Amorim e Evaldo Gouveia, grande sucesso na voz de Altemar Dutra, artista que já homenageamos no Raízes do Brasil, sendo também um dos grandes nomes da música popular brasileira. Mas eu quero mesmo vos mostrar esta canção, esta versão do Paulo Sérgio, cantada ao vivo no programa do Chacrinha. Ela é bem curtinha e eu atento também para a qualidade desta gravação. Não é lá grande coisa, mas a interpretação do Paulo Sérgio é fenomenal. Depois de Sentimental Demais, vamos ouvir Benzinho e ainda mais duas canções, Capela e Sai de Mim. Esta última também fez muito sucesso no Brasil na voz do Reginaldo Rossi. Vamos lá curti-las?

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12: Eu recebi uma mensagem muito bacana no Instagram da Iris Gomes, em Benavente. Ela escreve assim: Olá, Cláudio Canadá, eu sou a Iris Gomes, estou em Benavente e é a primeira vez que eu participo do programa. Quero apenas dizer que você acertou na mosca, porque eu sou fã do cantor Daniel e fiquei muito feliz com a homenagem que você realizou no Raízes do Brasil. Quero mandar um beijo para você, para minha família e dizer que você continue assim, trazendo novidades todas as semanas no seu programa. Iris, eu é que agradeço a sua mensagem e a sua companhia. Um beijo e tudo de bom para si e para sua família. Um beijinho agora para três irmãs que estão em Braga. É a Meiriane, a Mirna e a Michele. Obrigado pela companhia. Um beijo para as três irmãs, para toda a família e para toda a comunidade brasileira no distrito de Braga. Beijinho agora para a Tininha. Alô, Tininha! Está em Leiria, também ligada no Raízes do Brasil. A todos e a todas, obrigado pelo carinho de sempre. Você que ouve o nosso programa também pode deixar a sua mensagem e sugerir o seu artista favorito, encontrando-nos nas redes sociais, no Facebook ou Instagram, com o perfil @ClaudioCanadáOficial. No programa de hoje, estamos realizando uma reedição, uma segunda homenagem ao Paulo Sérgio, um dos grandes nomes da música popular brasileira desde os anos 60 até os anos 80, infelizmente já falecido, mas considerado um ícone, sendo um dos precursores da Jovem Guarda e da balada romântica no Brasil. Em 1967, surgiu uma grande oportunidade quando um amigo seu foi convidado para realizar testes na editora Caravelle. Paulo Sérgio, então, prontificou-se a acompanhar o amigo ao violão. Durante o teste, Álvaro Menezes, integrante do conjunto Os Selvagens e que era responsável por descobrir novos talentos da Jovem Guarda para a editora, constatou que Paulo Sérgio também cantava e imediatamente manifestou interesse em ouvir algumas das suas composições. Dias depois, Paulo Sérgio gravou um compacto simples que continha as músicas Benzinho e Lagartinha. Entretanto, a sua afirmação definitiva deu-se com o lançamento em 1968 do primeiro álbum, que era intitulado Paulo Sérgio Volume 1 e que, alavancado pelo grande sucesso Última Canção, vendeu mais de 800 mil cópias. Era um grande marco na história da indústria fonográfica brasileira. Já no final da década de 1960, com o fim da Jovem Guarda, ele foi contratado exclusivo por Silvio Santos para integrar o elenco fixo de cantores do extinto programa Os Galãs Cantam e Dançam. Apesar de nunca ter pisado no palco do programa Jovem Guarda da TV Record, ele chegou a se apresentar com o Roberto Carlos naquele programa do Silvio Santos. Aliás, houve uma grande polêmica no início da sua carreira, pois o Paulo Sérgio tinha o timbre muito parecido com o do Roberto Carlos, e muitos críticos, inclusive parte da imprensa, começaram a defender a ideia de que Paulo Sérgio imitava o Roberto Carlos. Vamos ouvir mais três canções do artista? A próxima chama-se Não Morreu a Esperança. Depois dela, vamos ouvir Nem o Tempo Pode Apagar e ainda Minhas Qualidades, Meus Defeitos. Vamos lá saber se você consegue notar a semelhança entre o timbre de voz do Paulo Sérgio com o Roberto Carlos.

Mais um grande sucesso do Paulo Sérgio no Raízes do Brasil. Acabamos de ouvir Minhas Qualidades, Meus Defeitos. Antes, Nem o Tempo Pode Apagar e Ainda Não Morreu a Esperança. Dá pra notar, não dá? Um pouco de semelhança entre as vozes do Paulo Sérgio e a do Roberto Carlos. Bem, do sucesso inicial advieram propostas para que Paulo Sérgio ingressasse numa grande editora. Isto porque o artista já alcançou grande nível de vendas e execuções das suas canções. Então, em 1972, Paulo casou-se em segredo com a Raquel Teles Eugênio, filha de ricos fazendeiros da pequena cidade de Castilho, interior de São Paulo. Aí, no mesmo ano, ele assinou um vultoso contrato com a editora Copacabana, o qual, em razão das cifras envolvidas, foi considerado o maior acontecimento artístico daquele ano. Por conta disso, ele mudou-se definitivamente para São Paulo, terra que ele adotou como sua. Por aquele contrato, Paulo Sérgio lançou 8 álbuns na editora. Aí seguiram-se os sucessos no decorrer dos anos, como Desiludido, canção do Carlos Roberto, Agora Quem Parte Sou Eu, composição do Demetrius, a canção Índia, a versão do José Fortuna, Máquinas Humanas, Minhas Qualidades, Meus Defeitos, canção que estamos ouvindo agora de fundo, que é de autoria dele, do Carlos Roberto, entre outras muitas canções. Mas eu não sei se você reparou, falei na canção Índia. É uma canção muito famosa no Brasil, regravada por inúmeros artistas. E sim, esta canção é do original do Paulo Sérgio, que vamos recordar dentro de instantes no Raízes do Brasil. Porque antes vamos ouvir Desiludido, Agora Quem Parte Sou Eu, e aí sim, a Índia, a famosa Índia, mas a versão original com o cantor Paulo Sérgio no Raízes do Brasil.

0: 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São 17 horas. 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
2: Sou eu, juntinho de si, aqui na sua rádio favorita, com mais uma edição do Raízes do Brasil. Estamos sempre aqui, juntos e misturados, curtindo os grandes nomes da nossa música, ouvindo histórias e boa música. Obrigado pela sua companhia e obrigado também a esta emissora que nos permite realizar este trabalho cultural muito importante para elevar o nome dos grandes artistas brasileiros. O programa desta semana é uma reedição, uma segunda homenagem ao Paulo Sérgio, um dos maiores nomes da música romântica brasileira. A sua carreira começou no final dos anos 60 e terminou prematuramente com a sua morte nos anos 80. E eu falei agora há pouco sobre o Paulo Sérgio ser o precursor da balada romântica, que mais tarde seria denominada por brega. Bem, esse estilo que já conhecemos aqui no programa influenciou toda uma geração de cantores e compositores populares surgidos a partir de 1968, como Odair José, Fernando Mendes e muitos outros grandes nomes que você já conheceu aqui no Raízes do Brasil. Embora se acredite diretamente ao trabalho do Roberto Carlos a existência dos artistas chamados de cafonas, houve uma forte influência do Paulo Sérgio nesse processo. Paulo Sérgio influenciou muita gente que desde os anos 70 mantém uma carreira ativa. Em 1974 nasceu seu filho Rodrigo e em 1975 Paulo Sérgio estourou com o sucesso Quero Ver Você Feliz, de autoria dele e do Carlos Roberto, composta especialmente por conta do nascimento da criança. Mas seguiram-se mais sucessos como Amor Tem Que Ser Amor, que inclusive rendeu até uma participação sua no extinto programa Globo de Ouro da Rede Globo em 1976. No ano seguinte, 1977, o artista estourou com o LP Volume 11, uma espécie de álbum acústico gravado em estúdio e que se tornou num dos LPs mais vendidos da sua carreira. É também a partir daquele ano que a parceria nas composições entre Paulo Sérgio e Carlos Roberto aumentaram. Foram muitas canções de sucesso como Eu Te Amo, Eu Te Venero, Você Pode Me Perder, Minha Decisão, Como Me Arrependo, foram todas compostas por ele e pelo Carlos Roberto. Os temas ecoaram nas rádios de todo o Brasil. Depois disso, Paulo separou-se da mulher e isolou-se do meio artístico e permaneceu assim até 1980, quando resolveu retomar a sua carreira, fazendo uma série de concertos Brasil afora. Foi em maio daquele ano que Paulo Sérgio gravou aquele que seria o seu último LP em vida. O álbum foi intitulado Paulo Sérgio Volume 13. Sucessos começavam de imediato a despontar, inclusive duas canções que explodiram nas rádios, O Que Você Quer Mais de Mim e Coroação. São canções que vamos ouvir agora no Raízes do Brasil, mas antes, vamos ouvir a canção em homenagem ao nascimento do seu filho Rodrigo, Quero Ver Você Feliz. Preste bem atenção nesta música, porque depois eu vou falar um bocado dela e vamos ouvi-la de novo numa outra versão, tá bom? Vamos lá recordá-las então. Quero Ver Você Feliz, O Que Você Quer Mais de Mim e Coroação. A voz do Paulo Sérgio ecoando agora nas rádios de todo Portugal.

0: lembrar.
1: Os sucessos do Paulo Sérgio no Raízes do Brasil. Ouvimos Coroação, O Que Você Quer Mais de Mim e ainda Quero Ver Você Feliz. No dia 27 de julho de 1980, o artista teve uma gravação agendada nos estúdios da TV Bandeirantes em São Paulo, no famoso programa Hora do Bolinha. Paulo Sérgio cantou em playback duas canções do seu mais recente álbum e se retirou dos palcos timidamente. Lá fora, na saída do Teatro Bandeirantes, aconteceu um incidente que foi o pedestal para sua morte. Uma mulher, se dizendo fã do cantor, começou a xingar o artista e a hostilizá-lo. Paulo Sérgio procurou ignorar o fato, afinal ele ainda teria mais duas apresentações em circos diferentes para fazer. Ao arrancar com o carro, a mulher, ainda disposta a atormentá-lo, atirou uma pedra que partiu para brisas da viatura. Muito nervoso, Paulo saiu do carro para avaliar o prejuízo, até ser convencido pelos seus acompanhantes a esquecer o ocorrido e partir logo para os concertos. Foi quando ele começou a se queixar de dores de cabeça, mas preferiu não ir ao médico. O artista realizou a primeira apresentação, mas na segunda, ao cantar a quinta música, pediu desculpas ao público dizendo estar se sentindo mal, com fortes dores de cabeça e que por isso iria se retirar do palco. Paulo Sérgio foi levado às pressas ao hospital e entrou em coma profundo, vindo a falecer. O cantor tinha apenas 36 anos de idade, estava no auge do sucesso. A sua morte causou comoção nacional. No seu velório, repleto de fãs e famosos, não estava lá o Roberto Carlos, mas enviou uma enorme coroa de flores com os seguintes dizeres: "O meu coração está em luto, pois morreu o meu grande ídolo." Foi um momento marcante na sociedade brasileira na altura. E vamos agora recordar mais três grandes canções do Paulo Sérgio. Um dos seus grandes clássicos chama-se Amor Tem Que Ser Amor. É a próxima canção que vamos ouvir. Depois, Gosto Muito de Você e ainda A Distância.

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4: E como sempre, muita gente ligada no Raízes do Brasil. Que coisa boa! Alô, Pedro Pereira, em Tomar. Obrigado pela mensagem. Agora, beijinho para duas irmãs ligadas conosco em Francelos. É a Flávia e a Margarida. Obrigado pelo carinho. E elas também adoraram o especial com o Daniel. Agora, um beijinho para Lilian Macedo, no Porto. Obrigado, Lilian. Fico feliz pelo carinho e continue sempre ligada conosco. E o Raízes do Brasil desta semana está numa reedição da homenagem que fizemos ao cantor Paulo Sérgio. E conforme prometi anteriormente, vamos falar do histórico LP Paulo Sérgio e Amigos, um lançamento especial da editora Copacabana em parceria com a TV SBT. No final da década de 80, Paulo Sérgio foi homenageado através deste álbum póstumo. O interessante é que foram feitas junções das vozes do artista com os maiores expoentes da MPB na época, como Antônio Marcos, Vanderlei Cardoso, Gerry Adriani, Chitãozinho e Chororó, Ângelo Máximo, Jair Rodrigues e a emocionante participação do próprio filho do Paulo Sérgio, então com 12 anos, cantando a música Quero Ver Você Feliz. Foram feitas modificações na letra original pelo compositor Carlos Roberto para que pai e filho pudessem cantar juntos. Este álbum póstumo foi um projeto audacioso e inédito no mundo inteiro, vendendo mais de 2 milhões de cópias e ganhou vários discos de ouro e platina. Na época, o LP foi feito exclusivamente para ajudar o Rodrigo, que inclusive já é falecido e que passava por problemas financeiros. E todos os artistas participantes cederam os seus direitos à criança. Vamos ouvir a versão com as vozes do pai e filho cantando a mesma música? Prepare-se para se emocionar. Depois dela, vamos ouvir a canção Veja e ainda Eu

0: Eu te amo tanto, tanto, canção do Paulo Sérgio que recordamos agora no Raízes do Brasil. Antes, Veja, e no começo, o clássico Quero Ver Você Feliz, num inesquecível dueto póstumo entre o Paulo Sérgio e o seu filho Rodrigo. Uma canção que marcou intrinsecamente a música popular brasileira. Vamos agora ao destaque da semana? E que tal deixarmos a nossa inteligência artificial rastrear a internet e nos trazer a grande novidade da semana? Vamos lá então.
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2: Canadá, queridão, tudo bem? Bora lá trazer mais uma novidade para os ouvintes do Raízes do Brasil, né? E esta vai ser das boas. Dois grandes nomes da música brasileira se juntaram para o lançamento de uma música no mínimo interessante que se chama Quando Chego. Meu povo, a música é boa demais e já está disponível nas plataformas digitais. As rádios no Brasil também já começaram a tocar nas suas playlists e acreditem, vai ser um estouro. E quem são os dois artistas, hein? São dois grandes, Seu Jorge e Marisa Monte. Por essa você não esperava, amigo Canadá. Mas vamos deixar de conversa e vamos ouvir a música? Um grande abraço e até breve com mais um lançamento no Raízes do Brasil.

Música nova, lançamento no Raízes do Brasil. Quando Chego, Seu Jorge e Marisa Monte. É lançamento exclusivo no programa, na sugestão da nossa inteligência artificial, o Adam, que de vez em quando aparece por aqui e nos traz grandes novidades para o Raízes do Brasil. E esta semana tivemos uma reedição do programa, uma segunda homenagem ao Paulo Sérgio, que foi um excelente cantor e compositor, e muito mais teria a oferecer como artista se não fosse a sua morte prematura. Apesar da sua efêmera carreira, Paulo Sérgio deixou uma vasta obra musical e esta merece para sempre ser lembrada. Para encerrar a nossa homenagem, vamos trazer agora um clássico que o mundo inteiro conheceu na voz do Charles Aznavour, La Bohème. Vamos ouvir a versão em português do Paulo Sérgio. Depois vamos ouvir Você Pode Me Perder e ainda Bobo. Vamos encerrar com chave de ouro a segunda homenagem ao Paulo Sérgio. Obrigado pela sua companhia, obrigado pela sua amizade. O seu amigo Cláudio Canadá volta na próxima semana aqui na sua rádio favorita com mais uma edição do Raízes do Brasil. Beijos e abraços e até lá.

0: São 18 horas. 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

0: São 19 horas. 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

0: Sejam muito bem-vindos, caros ouvintes, a mais uma emissão Divulgar-te, programa dedicado aos novos artistas lusófonos nas mais variadas vertentes. Uma emissão em que temos diversas novidades musicais e também a rúbrica dedicada à Palavra de Deus, aos louvores e aos testemunhos de fé El Shaddai, Vinde e Louvai. O primeiro encontro El Shaddai vai decorrer no auditório do Lipe Arieiro, em Lisboa, no dia 20 de junho. Foi adiado este primeiro encontro do El Shaddai, que estava programado para dia 30 de maio. Vai então decorrer no dia 20 de junho. O primeiro encontro El Shaddai é baseado nesta rúbrica El Shaddai, por isso esperamos por todos vocês. E nesta El Shaddai vamos ter, como sempre, a palavra de salvação, desta feita em Salmos, capítulo 127, o meu testemunho. Relembramos a grande entrevista de Elsa Pereira. Elsa Pereira, que vai marcar forte presença no primeiro encontro El Shaddai. E ainda mais dois momentos de louvor. E claro, Elsa Pereira não podia faltar com um tema seu, do seu álbum Infinitamente Mais. São bons motivos para ficarem agora ligados no vosso programa Divulgar-te. Iniciamos com a música Momento Certo, do álbum Cabo Swing, um novo capítulo de Gil Semedo. Ele está de volta com um novíssimo álbum e novíssimos temas com muita qualidade e profissionalismo que sempre acompanharam as músicas de Gil Semedo. Logo depois, a banda portuguesa A Mosca traz-nos do seu álbum A Mosca Mosca o tema Nuvens, e de Angola o novíssimo tema de Filho do Zua, Casamento.
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0: Seguimos em frente nesta fantástica demanda da arte da expressão portuguesa com a música de Moçambique, Manuela Marca e Kidon, no tema Mistério do Brasil, de Rio de Janeiro, AMX, que nos traz No Pique, e da Guiné-Bissau, Pachi de Rima com Clay, no tema Minha Noiva. Sobre os motivos para ficarem ligados no programa Divulgar, acompanhe as novidades musicais no site em www.divulgar.net, no YouTube Divulgar-te TV, Facebook Divulgar-te Oficial, Instagram em divulgar-te.bluesofonia. 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

0: Espero que esteja a ser do vosso agrado esta viagem lusófona, divulgar-te nossa arte por toda a parte. Juntos fazemos a diferença. Um grande abraço a quem nos segue em Portugal, Angola, Moçambique, São Tomé e Príncipe, Guiné-Bissau, Cabo Verde, Brasil, a todos os artistas que marcam presença nesta demanda da expressão portuguesa. Muitos deles já marcaram presença na rubrica Voz Nacional, por exemplo, como o brasileiro AMX, que ouvimos há pouco, Pati de Rima, também Cherry Vivic, que vai ser o artista, aliás, serão os artistas seguintes aqui nesta viagem lusófona. Vivic, de São Tomé e Príncipe, que nos traz o tema Minha Inspiração, e Cherry, do seu álbum The Good Breakup, com Cold Wind.
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Olá, daqui é a Cherry e não se esqueçam de fazer companhia ao Vítor Correia. Vamos celebrar a música, especialmente a música da lusofonia.

0: A nossa lusofonia é no programa Divulgar-te. Seguimos agora para a música dos Dixit, do seu mais recente álbum, Uma Maravilhosa Supernova. Vamos ouvir Mundo Morto, e de Jay Moreira, também com um novo tema para todos nós, Pamundo, um tema dedicado à seleção cabo-verdiana de futebol e também ao seu país de origem, Cabo Verde. Pamundo, por Jay Moreira, para escutar e também visualizarem na página de YouTube do artista cabo-verdiano.
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Seguimos em frente nesta demanda da expressão portuguesa de divulgar-te com o cabo-verdiano Lipe Monteiro, que nos traz também o novo tema, Bem Sem Medo, e ainda de Moçambique, relembramos do álbum Ouro Negro, de Melody Funanando, aqui o músico e rapper moçambicano que nos traz Funanando, um tema que é uma homenagem ao arquipélago de Cabo Verde. Seguimos ainda com a música da portuguesa Jacqueline Carvalho, ela que editou recentemente o tema e o videoclipe Ofado, também marcou forte presença na rubrica Voz Nacional e Art Session do Divulgarte. Por isso, não percam os vídeos dessa entrevista e dessa atuação memorável de Jacqueline Carvalho no YouTube Divulgarte TV. Mantenham-se ligados, porque na segunda hora temos ainda El Shaddai.

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5: Salmos, capítulo 127, versículos de 1 a 5. A não ser que o Eterno edifique a casa, trabalham em vão os que desejam construí-la. Se o Senhor não proteger a cidade, inútil será a sentinela montar guarda. Os obstinados que retardam seu sono até alta noite, acordam antes do amanhecer e idolatram o trabalho, não alcançarão os bens que o Eterno concede aos que o amam, mesmo quando estes estão repousando. Quanto a seus filhos, eles são herança do Senhor. O fruto do ventre é um presente de Deus. Como flechas na mão do guerreiro, são os filhos nascidos na sua juventude. Bem-aventurado o homem cuja aljava dele está repleta. Será respeitado até mesmo por seus inimigos, quando pleitear com eles, junto às portas da cidade.

0: 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Cá estamos na rubrica El Shaddai e também no espaço O Meu Testemunho. Vamos ficar a conversa com Elsa Correia Pereira, também é Correia como eu. Nasceu em Canha, concelho do Montijo, licenciada em Sociologia e Planeamento pelo Bisqueté, fez formação teológica, também frequentou a pós-graduação em Relação de Ajuda e Intervenção Terapêutica pela Universidade Autónoma de Lisboa, doutoranda em Sociologia na FLUP e bolseira de investigação pelo ISUP, FCT. Depois vou perguntar estas siglas aqui, que é para o pessoal não ficar a estranhar, com o tema O Papel das Mulheres nas Igrejas Evangélicas na Europa. Também é apreciador do associativismo, sendo parte integrante de órgãos sociais, de algumas associações sem fins lucrativos, sempre ligada à área social através do voluntariado e realizando diversas ações de sensibilização para inúmeras causas sociais, como a causa dos refugiados, tráfico de seres humanos, violência doméstica, abuso sexual, entre outras. É também escritora, editou já 3 livros até ao momento: Diário de uma Mulher Feliz, O Segredo do Arco-Íris, que é dedicado para crianças, e Mulheres Determinadas. Participou e colabora em diversas publicações de inspiração cristã. Deu também aulas de EMRE. Eu também vou tentar perceber estas siglas. Calma, pessoal, não se percam. Trabalhou num lar de crianças e jovens durante 5 anos e foi socióloga também na ABLA entre 2008 e 2023. Tem como gosto pessoal viajar, tocar, cantar, compor músicas, claro, de adoração, e partilhar a palavra de Deus. E é com esta introdução que eu dou as boas-vindas à Elsa Pereira. Obrigado pela tua presença na El Shaddai.
1: Obrigado à El Shaddai, obrigado

0: Alemã, que fica com a sede em Carcavelos e que tem um trabalho social também muito grande.
1: Eu também mencionei que participou e colabora também em diversas publicações de inspiração cristã e que deu aulas de EMRE.
0: De Educação Moral e Religiosa Evangélica. Portanto, isso é uma opção que os pais podem escolher nas escolas em Portugal, se quiserem que os filhos tenham.
1: Eu nem sabia que havia essa vertente, pensava que era mais pela católica, mas...
0: Existe a Educação Moral e Religiosa Católica e existe a Educação Moral e Religiosa Evangélica, já em dezenas, centenas de escolas, e os pais podem pedir para inscrever os seus filhos.
1: Muito bom, muito bom. Quando é que a Elsa sentiu que a área social seria o seu caminho?
0: Eu tinha vários familiares e tenho vários familiares ligados à área social, mas talvez eu tive a partir da minha adolescência muito contacto com o desafio jovem e foi de facto um trabalho que impactou a minha vida, que eu fiz parte e vi a transformação de algumas pessoas, e isso dissipou qualquer dúvida que houvesse, e escolhi a parte de sociologia, não serviço social, sociologia, porque gosto de pensar de uma forma mais reflexiva em projetos de longo curso que ajudem a transformar comunidades, cidades, regiões.
1: Muito bem, então quando a Elsa era mais pequenina, já sentia isso dentro de si também?
0: Na área social?
1: Na área social, tinha aquela tendência, digamos assim.
0: Começou mais na adolescência, quando eu tive contacto com realidades difíceis, por exemplo, também quando tive contacto com o Lar de Betânia, que acolhia e acolhe crianças que não estão no seu meio familiar, quando tive contacto com o Desafio Jovem, como disse, e outras associações de solidariedade, sempre estas de inspiração cristã.
1: Muito bem. Também a Elsa realiza diversas ações de sensibilização, não é, para diversas causas, como disse também. E qual é a causa que mais a tem impactado nos últimos tempos e que tem sido um grande desafio?
0: Aquela que eu tenho feito mais prevenções, digamos assim, ações de sensibilização com alunos em escolas públicas, também em igrejas, quando me pedem para falar sobre isso, é sobre o tráfico de seres humanos. Porquê? Pode-se pensar que é uma coisa que não está tão visível no nosso país, em Portugal, não é? Que está lá longe, na Ásia, na Índia, na Tailândia.
1: Ou Nepal também.
0: Exatamente, pessoas que são... Portanto, que pagam muito dinheiro a alguém que lhe arranja documentos para chegar a outro país, para passar as fronteiras, etc., outras coisas. Mas isso acontece também nos países ocidentais de outras formas, sobre a forma, por exemplo, de... imaginemos meninas que são cativadas por rapazes que supostamente querem ter um relacionamento com elas, mas isso não é verdade. Querem, por exemplo, obter fotos para depois as expor ou as colocar em situações de a vender material que tenha a ver com pornografia, etc, etc. E eu faço essa sensibilização em escolas também, porque acho que é uma realidade que devemos todos aprender a lidar e usar a internet com segurança, não confiar em pessoas que não conhecemos, não enviar os nossos contactos, as nossas imagens, seja o que for, e também sensibilizar para aquilo que podemos fazer para que as pessoas mais vulneráveis em países mais vulneráveis não sejam exploradas, não é? Não hajam crianças em trabalho infantil e que haja mais justiça social.
1: E quando vai às escolas? Já a partir das escolas primárias? Ou...
0: Porque são assuntos mais sensíveis, costumo fazê-los a partir do sétimo ano.
1: Sétimo ano, sim.
0: Sim, até o décimo segundo.
1: Já estão mais, digamos que a mente está um bocadinho mais...
0: Exato, já conseguem acompanhar, já falaram, por exemplo, da escravatura em história, ou já têm noções em geografia sobre imigração, sobre a deslocação das pessoas, já conseguem contextualizar... Possivelmente já viram uma ou outra notícia sobre Sim. isso, já conseguem contextualizar esses fenómenos.
1: Muito bem. escreveste também os livros Diário de uma Mulher Feliz, O Segredo do Arco-Íris e Mulheres Determinadas. Podes falar-nos um pouco sobre cada um deles?
0: Sim.
1: E sobre o que eles tratam?
0: Então, o Diário de uma Mulher Feliz foi o primeiro livro que eu lancei, foi lançado em 2019.

0: E é sobre uma forma de devocional. Portanto, são 40 pequenos capítulos, em que começa com um versículo bíblico e depois fala de coisas que normalmente são assuntos emocionais ou do dia-a-dia das mulheres, e convido-as também a fazer uma oração e a declarar a palavra de Deus para dar ânimo e força a elas naquele dia. E depois tem umas pequenas linhas para que as mulheres possam escrever a sua própria oração, os seus próprios pedidos a Deus. Portanto, é um diário e é um devocional ao mesmo tempo. Depois, em 2020, saiu O Segredo do Arco-Íris, que é uma história digamos, de ficção para crianças, com músicas também, com personagens criativas, que são as notas de música, numa quinta, mas o pano de fundo é de facto uma história real, é a história dos meus familiares e de como essa quinta surgiu e tem abençoado até 4 gerações. Portanto, transformar essa história real numa história para crianças. Depois, Mulheres Determinadas é outro devocional, mas desta vez com histórias de dezenas de mulheres da Bíblia. Eu creio que são 48 mulheres da Bíblia que eu fixei, e o que é que nós podemos aprender com elas?
1: Muito bem. Então, mencionando uma delas, Ana, o que é que podemos aprender com a Ana?
0: Que a nossa oração diante de Deus, sinceridade, não é? Deus ouve, apesar de às vezes sermos incompreendidos. As outras, Ana, quando o sacerdote a viu, achava que ela estava a fazer uma coisa errada, não percebeu logo o que é que ela estava a fazer, mas ela estava a orar a Deus com sinceridade. Então, Deus vê, sobretudo, a sinceridade do nosso coração.
1: É isso mesmo. E pensa em editar um livro em breve, um novo livro?
0: Depois destes 3, já saiu um quarto livro que se chama Habla a Servir Gerações, que é justamente a história dos 40 anos da Associação de Beneficência Luso-Alemã, onde eu trabalhei 15 anos, e que fala sobre a intervenção social, não só em Portugal, mas em África, também nos países lusófonos. Tem muito de lusofonia naquele livro da Habla, se quiserem conhecer, e sempre com ações de pessoas cristãs inspiradas por Jesus para fazer o bem. Próximo, eu espero, se Deus me ajudar e se eu trabalhar para isso, concluir o meu doutoramento, a minha investigação, e depois quero fazer um livro sobre isso.
1: Muito bem, então, falando um pouco sobre esse doutoramento, qual é o tema e...
0: Portanto, é em sociologia.
1: E tem corrido bem.
0: É em sociologia, portanto, dá muito trabalho. A ideia aqui é, e não o estou a fazer na parte teológica, não posso, estou a fazer uma parte sociológica, a ideia aqui é perceber que às vezes as pessoas até acham que a Bíblia é um livro machista, que prioriza homens, valoriza mais homens em relação a mulheres. E a ideia do meu doutoramento é provar que as culturas dos povos, dos países, às vezes são mais restritas e mais fechadas para as mulheres do que a Bíblia. Essas construções de que a mulher tem mais ou menos valor é uma coisa humana, porque Deus deu valor igual ao homem e à mulher e colocou mulheres, isso é visto por toda a Bíblia, em situações de muito destaque.
1: Sim, sim, sem dúvida, praticamente de heroínas até.
0: É verdade, isso mesmo.
1: Heroínas. Como estive a dizer também, colaborou e colabora também em diversas publicações de inspiração cristã. Para quem não percebe bem este contexto, que inspirações cristãs são estas que são colocadas nestas publicações?
0: Então, neste caso, são revistas, podem ser em papel ou online, de caráter evangélico, não é? Cristão evangélico. E eu posso mencionar, portanto, eu colaborei durante muitos anos na Mulher Criativa, que é uma revista que agora já não existe em papel, mas podem acompanhar a Mulher Criativa no Facebook. Colaboro há muitos anos também com o Novas de Alegria, que é também uma revista evangélica portuguesa e lusófona, e também com a BS Teen, que é uma mais para adolescentes, e outras publicações que vou escrevendo também. Ultimamente também tenho escrito alguma coisa em inglês, mais para revistas online. Por exemplo, nós temos o Evangelical Focus, que é uma que é editada aqui pelos nossos vizinhos da Espanha, mas é em inglês.
1: Muito bem, muito trabalho. Lembrei-me até de uma passagem bíblica que Jesus dizia que a seara é grande, né? E os ceifeiros são poucos. Vamos agora falar um pouco então como e quando se converteu a Jesus Cristo.
0: Então, quando eu era muito pequenina, talvez ainda tinha 2, 3 anos, a minha mãe veio ao conhecimento de Jesus. Isto porque ela frequentava a Igreja Católica e era muito temente a Deus. Mas a minha avó tinha um problema de saúde, que era mais que saúde, era um problema de opressão espiritual, que não era possível resolver pelos médicos, já tinham tentado todas as medicações, mas sem efeito, e que levava a minha avó a estar muito tempo, muitos dias, sem poder fazer qualquer trabalho, qualquer tarefa. Isso era muito cansativo, muito opressivo, e a minha mãe certa vez pediu a Deus que Deus encaminhasse para um caminho certo onde a minha avó pudesse ser liberta. E foi então que uma prima convidou a minha mãe para ir a um grupo familiar, onde se reuniam na casa de uma pessoa, e era um grupo evangélico, cristão evangélico, e eu, portanto, não me recordo, que era muito pequenina, mas pronto, conheço o testemunho, que os pastores evangélicos de facto oraram pela minha avó e ela foi liberta. Ela voltou a fazer a sua vida normal, as suas tarefas de casa, a sair à rua. Ela foi liberta por Jesus Cristo. E a partir daí, o meu avô, e é uma vila pequenina e nem sempre é fácil para os homens em meios rurais mais pequenos fazer uma mudança de fé ou assumirem uma fé, mas o meu avô mesmo assim, a olhar esta transformação que foi feita, ele emprestou uma casa que tinha vazia, e foi aí que nasceu a primeira casa de oração da Igreja Evangélica naquela vila, que acontece até hoje. E foi um testemunho de libertação, e Jesus tem sido, desde a minha avó, a minha mãe, a mim, aos meus filhos, já tem atingido e abençoado 4 gerações. Isto é o trabalho de Deus.
1: Amém. Sem dúvida. Então o seu avô, né, também, quando ele deu uma casa para Deus, que é mesmo assim, aí também fez crescer a casa de Deus, não é?
0: A família de Deus.
1: Acho isso fantástico. Ele tem isso no coração, quando sabemos que, como disse, é muito difícil às vezes nessas zonas, nessas áreas, a pessoa tem muito da tradição. E só o mesmo Espírito Santo para limpar.
0: Isso.
1: E para mudar. Muito bem. Elsa, tens o álbum Infinitamente Mais, que já está disponível nas plataformas digitais, Spotify também. Já atuaste com este álbum em diversas igrejas, não é? E outros espaços. Qual foi o momento mais impactante para ti, que alguém tenha dito: olha, ouvi e senti algo?
0: Eu tive uma experiência muito particular. Porquê? Porque estou habituada a cantar mais no meio evangélico, meio cristão, não é? Para pessoas cristãs, mas houve uma altura, o ano passado, que eu tive um convite e foi extraordinário. Eu cantei num evento no Norte que se chama Aldeia das Religiões, onde tivemos ali vários dias, e cada religião, portanto, budistas, hinduístas, muçulmanos, adventistas, bahais, evangélicos, católicos, mormons, puderam estar, e não sei se me esqueci de alguma, puderam estar ali a divulgar as suas publicações e a sua fé, cada um no seu espaço. E depois houve demonstrações artísticas, ou de música, ou de danças, de cada fé. E eu tive a oportunidade de fazer um concerto ao vivo lá nessa Aldeia das Religiões para pessoas de outras religiões.
1: Sim.
0: E de outra fé, e de fé católica também. E foi muito interessante quando, portanto, neste caso o padre que estava também a organizar, ele disse duas frases que me impactaram. A primeira foi que quando eu cantava, portanto, nas palavras dele, quando eu cantava, era como se estivesse grávida de Jesus e fizesse Jesus nascer na vida das outras pessoas. E a outra foi que ele disse que já foi a Israel, eu nunca fui, ele disse que foi a Israel, e diz que o que sentia ao ouvir-me cantar era a mesma coisa que sentiu lá em Israel.
1: Israel, então é um unção de Deus.
0: Eu diria que o Espírito Santo se move, sim, de diferentes formas, exato, no coração das pessoas, e é exatamente isso que quero trazer, a mensagem de conforto, de salvação, de alegria que Jesus tem, de abundância.
1: Uhum. Muito bem, como é que foi este processo de composição, produção deste álbum? Foi muito complicado? Foi algo assim inspirador mesmo do Espírito Santo? Logo?
0: Então, para mim a música acompanha-me desde pequenina. Desde pequenina que eu, segundo lá na tal quinta que aparece no Segredo do Arco-Íris. Então, portanto, os meus pais contam, eu subia para cima de lá das capoeiras onde estavam os animais, e aquilo era o meu palco a cantar. Como
1: já tinha o palco,
0: já tinha tudo,
1: os animais ali acompanhando,
0: exato, tudo quando era pequenina. Mas depois, quando conheci Jesus, percebi que e há um autor que diz isso: quem canta as suas orações ora duas vezes. Então cantar, adorar a Deus, é como se eu estivesse a fazer oração a Ele. E desde adolescente que, em tempos de dificuldade, em tempos de, sei lá, de crise, os adolescentes às vezes passam por situações emocionais altos e baixos, não é? Que eu encontrava na composição um refúgio. Por exemplo, eu lembro-me de uma música que eu compus aos 16 anos, que nunca publiquei, e vou só cantar as primeiras linhas, que é

0: lembro-me disto de adolescente. Entretanto, quando fui passando, fui trabalhando, nunca conheci ninguém que... cantei algumas vezes em algumas igrejas algumas das minhas músicas, mas em 2011 mais ou menos eu soube de um produtor que é cristão também e trabalha com vários cantores profissionais, mas também cristãos, Davi Neutel, e que eu conheci na igreja onde estava a congregar a prima da sua esposa, da esposa do Davi, e ela recomendou-me que eu enviasse para ele as músicas e que ele me diria se poderia ou não gravar e se seria bom ou não gravar. Mas entretanto não se concretizou. Naquela altura, em 2011, acabou por não se concretizar. O Davi estava muito envolvido nos projetos e possivelmente não teria muito tempo. Entretanto, 10 anos depois, estávamos em pleno Covid e eu lembrei-me, espera aí, agora é, estamos aqui todos fechados em casa, é uma ótima altura, para eu tirar as músicas da gaveta. E foi aí, em 2000, algumas já tinha, outras fui criando, 2021, 2022, 2023, 2024, 2024 saiu então o álbum. Então foi um processo que também eu estava ocupada com outras coisas, mas sempre tive este desejo e sem desprimor, claro que as plataformas digitais e a internet dão uma nova visibilidade e uma nova acessibilidade a cantores até com pouca divulgação, mas é sempre bom ter algo físico na mão. E eu defendo o CD, o vinil, seja o que for, um álbum, é sempre bonito.
1: Sem dúvida, e o divulgar-te, El Shaddai, também agradece. Temos aqui já Elsa Pereira. Infinitamente mais.
0: É aquele versículo que diz que o Senhor pode fazer infinitamente mais do que aquilo que pedimos ou pensamos.
1: É mesmo isso, amém. Elsa, disse que a sua paixão é ver todas as mulheres servirem a Deus com liberdade e ousadia, com os dons que Deus lhes deu.
0: Isso.
1: Sentes que tem havido esse avivamento, esse crescimento em Portugal das mulheres?
0: Acho que sim, acho que nós temos muito mais possibilidades agora em termos da sociedade em geral e em termos da sociedade cristã também, e muitas mulheres na Igreja Evangélica têm assumido a chamada que o Senhor lhes deu, de sendo evangelistas, cantoras, músicas, escritoras, sendo palestrantes, sendo com as crianças ou com os jovens ou com a oração ou com grupos familiares ou com outras mulheres. É importante que as mulheres com a sensibilidade especial que Deus lhe deu não calem a sua chamada. É claro que nós temos a nossa família, temos as pessoas que Deus nos deu para cuidar, mas o Senhor também, e pensando na mulher de Provérbios 31, aquela mulher cuidava da sua casa, da sua família, e fazia negócios, era empreendedora, era criativa, ajudava mais os mais vulneráveis. E o Senhor dá-nos as mesmas 24 horas que deu à mulher de Provérbios 31. Que nós usemos tudo, desde as nossas emoções, às nossas palavras, ao nosso vestir, ao nosso cantar, ao nosso escrever, ao nosso trabalhar, para que Jesus seja exaltado. Porque Ele somente é o caminho para chegar a Deus.
1: É isso mesmo. Jesus disse, Ele é o caminho, a verdade e a vida. Não há mais nenhum outro caminho para chegar a Deus Pai. Qual o teu versículo bíblico favorito?
0: Eu escolhi aqui uma passagem. Nós temos aqui o rei Ezequias. Ele teve muito, muito doente. Ele teve até com um diagnóstico terminal, não é? Mas ele orou tanto a Deus, com tanta sinceridade, como Ana, que falámos há pouco.
1: Exato.
0: Que Deus reverteu essa ideia que os seus dias iam terminar e o curou maravilhosamente. E então ele compôs uma oração, não é, a Deus, e Isaías 38:17 diz assim: eis que para minha paz eu estive em grande amargura. Tu, porém, tão amorosamente abraçaste a minha alma, que não caiu na cova da corrupção, porque lançaste para trás das tuas costas todos os meus pecados. E quem ler o versículo seguinte vê que ele diz: por isso todos os dias da minha vida eu louvarei e tocarei instrumentos na casa do Senhor. Então, escolhi esta passagem porquê? Porque todos nós muitas vezes passamos por amarguras, mas quem conhece a Deus sabe que Ele é capaz de nos abraçar tão amorosamente, e isto só quem passa por isso é que conhece, que nós ficamos em tão grande paz que uma das formas de expressar a nossa gratidão é a tocar ou a cantar. Exato. Como o próprio Rei Ezequias disse aqui, e é isso que me faz louvar, é isso que me faz cantar, porque eu acho que todos os dias Jesus abraça tão amorosamente a minha alma. E eu não estou a falar de uma religião, porque as igrejas falham, as instituições falham, as religiões falham. É para o nosso ouvinte, para aquele que nos está a ouvir, conhecer este Jesus que nos abraça pessoalmente e sem intermediários. E só com uma oração sincera o nosso ouvinte vai conhecer o que é este, o abraço de Jesus, que vira a nossa vida ao contrário e nos traz tamanha paz que é impossível descrever.
1: É isso mesmo. Elsa, estamos quase a terminar este nosso momento. A Elsa ainda vai ficar cá mais uns instantes, vai trazer-nos um louvor do álbum Infinitamente Mais. Eu até vou já dizer qual é que é, que é o número 9. Tu me cercas?
0: É isso.
1: Por isso, mantenham-se ligados ainda à El Shaddai. Mas eu perguntava-te, se pudesses definir a Elsa Pereira hoje em 3 palavras, como é que o farias?
0: Pode ser 4?
1: Pode ser 4. 9 e 23.
0: Ok. Eu tenho uma pequenina palavra que serve para mim como acrónimo, ou seja, as iniciais significam alguma coisa, cada letra significa uma coisa. Então, essa palavra é CRIA, porque acho que nós somos filhos de um Deus criativo, e nós somos criativos, e a arte faz-nos bem espiritualmente, emocionalmente, psicologicamente. Aliás, a ciência também estuda sobre isso, quanto a música faz bem, por exemplo, a quem está triste, ou quem está doente, ou quem está no hospital. Mas, então, a partir dessa criatividade, vamos pegar na palavra CRIA. Então vamos a partir daí buscar as 4 palavras que me definiria: crer, inspirar, aprender e agir. Então, uma coisa, isto define Elsa Correia Pereira. Portanto, eu creio em Jesus, eu tento inspirar-me na sua palavra, eu tento aprender sobre o mundo à minha volta, e tento agir daquilo que de acordo com os dons que Deus me dá para tornar o mundo um bocadinho melhor.
1: É isso mesmo, muito obrigado. E qual a mensagem que queres deixar para quem nos escuta e também para aqueles que nos veem?
0: Então, se não conhecem Jesus pessoalmente, convido-vos a, onde estiverem, a sós com Deus, fazerem uma oração o mais sincero possível. Deus, eu não te conheço, mas tu sabes aquilo onde eu preciso que intervenhas, revela-te a mim hoje. E peçam isso em nome de Jesus Cristo, porque nenhum de nós é digno de estar diante de Deus, que é santo, perfeito e justo, mas por causa do sacrifício de Jesus, por causa do seu sangue na cruz, Deus vê o seu Filho e não vê as nossas falhas, e assim podemos estar diante dele e pedir-lhe as nossas necessidades. Façam isso e experimentem uma mudança.
1: Amém e amém. Muito obrigado, Elsa, pela tua presença nesta primeira parte. A Elsa ainda vai se manter mais uns instantes na rubrica El Shaddai. Voltamos dentro de instantes para a Elsa trazer-nos esse louvor do álbum Infinitamente Mais, intitulado Tu Me Cercas. Mantenham-se ligados. A seguir, ficamos com o espaço da Palavra de Salvação e voltamos depois com a Elsa Pereira.
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1: Finalizamos a rúbrica El Shaddai com o tema de Elsa Pereira, Teu Nome é Poderoso, de seu álbum Infinitamente Mais.
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2: Seguimos com a música do malogrado e saudoso Chaparro, que nos traz o tema És o Meu Sol, do Brasil, do álbum Inside My Dreams. O mineiro Daniel Lima, que nos traz Keep Shining, e o cabo-verdiano Gabi Fernandes, da ex-banda Irmãos Verdades, com o tema Quando a Mulher Ama. Gabi Fernandes, que marcou forte presença na rúbrica Voz Nacional do Divulgarte. Mais uma grande presença, sem dúvida, neste programa dedicado aos novos artistas lusófonos, sem esquecer, pois claro, os artistas mais conceituados, como é o caso de Gabi Fernandes. Mantenham-se ligados.

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Para além de ser o nome de um filme dos anos 30, realizado por Norman MacLeod, Horse Feathers é também uma banda de Portland liderada por Justin Ringle e da qual acabamos de ouvir o tema The Widower. Estão dados os primeiros passos da Culpa das Estrelas. Na abertura tivemos a francesa Emily Simon com The Eye of the Moon. É também com o francês que termina a próxima sequência, mas a cantar no seu idioma materno, o tema Morgan de Toi. Falo-vos de Renault. Antes teremos Better Radio e a abrir Damien Rice. O meu nome é Jorge Cravo e dou-lhe as boas-vindas.

Há já algum tempo que não tinha o gosto de dizer textos de Pedro da Índia. Pois bem, a espera acabou, já que esta semana recebemos do autor a obra Não Me Vou Esquecer. Em fundo, toca o tema que nos levará até ela, The Narcissist, dos Blur.

Não me vou esquecer. Tinha levado os meus pais ao teatro. Tinha combinado sair com ela. Tinha-a conhecido há poucos dias. Estou à porta do teatro à espera deles. Os meus pais saem. Levo-os a jantar ao restaurante onde normalmente me embebedo sozinho. As empregadas estranham ao verem-me com eles. Trazem-me cerveja. Eles olham para mim e riem-se. Nunca bebo ao pé deles. Perguntam-lhes se eu me porto bem. Elas riem-se e dizem que sim. Rimo-nos. Sei que tenho uma hora para jantar. Ela espera-me. Jantamos, chama um carro que os leva à casa. Estou no metro à espera dela. Por fim encontramo-nos. Bebemos uma bebida rápida num chão amorosamente pegajoso. Subimos a uma das colinas de Lisboa, chegamos ao circo. Conhecem-na. Ela é artista. Perguntam-me se sou alemão. Digo que não. Ando sempre atrás dela. Revemos alguém com quem já estivemos. Um palhaço. Gosto dele. Entramos na tenda. Tínhamos os piores lugares. Sentamo-nos nos melhores lugares. Digo-lhe que quando as luzes se apagarem, a vou beijar. Ela diz-me que as luzes nunca se apagam por completo. Começa o espetáculo. Percebo que ela conhece os artistas que atuam. Divirto-me, bato palmas. Pareço uma criança no circo. Ao pé dela, sinto-me bem. Distante das minhas noites. Aplaudimos. Saímos.

0: Vamos ao bar. Deixe-te a ver. Fico sozinho. Estranhamente sozinho. O nosso amigo palhaço diz-me que ela anda à minha procura. Reencontro-a. Ela diz-me que me procurava. Eu digo-lhe que a procurava. Reencontramo-nos. Bebemos. Falamos de Kerouac, de Bukowski, de tudo. Saímos. Ando sempre atrás dela. Digo-lhe a brincar que pareço o gajo dela. Ela diz-me carinhosamente para eu não ser parvo. Somos convidados para irmos à casa dos artistas que atuaram. Caminhamos com eles pela rua, levamos a cadeira de um dos números que eles fizeram. Chegamos. A casa é linda. Falamos no terraço os três. Eu, ela e o palhaço. O dono da casa junta-se a nós. Falamos os quatro. Penso em como tudo aconteceu. Como estou ali. Sinto-me um deles mesmo não sendo. Sinto-me com ela mesmo não estando. Sinto-me bem. Sinto a sorte que tenho. Desejo que a noite não acabe. Que o dia não nasça. Quero ficar ali. Despedimos-nos dos donos da casa, do nosso amigo palhaço. Saímos os dois. Descemos a colina. Ela pergunta-me se tenho algum sítio para onde ir. Digo-lhe que naquela noite já não tenho de ir. Levo-a à casa. Não a tenho de beijar. Falamos. Dizemos um ao outro que já não nos voltaremos a ver em Portugal. Não me vou esquecer.
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Purcell & Draft é um dos projetos do italiano residente em Nova York, Mauro Remedy, e este é o seu álbum de 2012, Strange Weekend. A sonorizar o momento literário desta noite, tivemos Spiritualized e Radical Phase. Em junho, o trabalho Ultraviolence, de Lana Del Rey, completará o seu 12º aniversário e é com ele que abrimos a sequência final. Depois, juntaremos Nia Archives e Matt Costa.

Chega assim ao fim mais um capítulo da Culpa das Estrelas. Deixo os meus agradecimentos a Pedro da Índia, que foi o nosso autor convidado esta noite. Se também nos quiser enviar as suas obras, pode fazê-lo através do e-mail culpadasestrelas.radio@gmail.com. Muito em breve a gravação desta emissão já estará disponível na plataforma Mixcloud e todas as informações relevantes nas nossas páginas das redes sociais. São as despedidas de Jorge Cravo, com a promessa de regressar na próxima semana com mais músicas e outras palavras. All That You Know, de Simon Harron, é a proposta de fecho de hoje. Boa noite.

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15: Bem-vindo à Queda dos Anjos. Iniciamos com High of the Tiger, um dos temas de rock mais icónicos da história, lançado em 1982 pela banda norte-americana Survivor. Escrita por Frankie Sullivan e Jim Patrick, a música foi encomendada por Sylvester Stallone para servir como tema principal do filme Rocky 3. O tema alcançou o topo das tabelas mundiais e tornou-se um hino intemporal de motivação, superação e resiliência. Eye of the Tiger, são os Survivor.

Primeira sequência para Survivor, David Bowie com Let's Dance, Violent Femmes com Blister in the Sun. Estes são os Foreigner com Cold as Ice. Todas as texturas do rock aqui na tua rádio, esta é a Queda dos Anjos. Seguimos em frente nesta edição com os Kiss.

última sequência para Loverboy, Strike Zone. Passaram por aqui também The Cure com Friday, I'm in Love, ZZ Top, Gimme, Hollow Your Lovin', e este Sunglasses at Night de Corey Hart. Todas as texturas do rock comigo, Zavial, aqui na

0: Mais um sucesso das pistas de dança, agora para Midnight Oil e o tema Beds Are Burning.
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os Anjos de Cars com Heartbeat City. Para concluir esta edição, vamos terminar com Talking Heads e o tema Wild Wild Life. Voltamos para a semana com mais texturas, todas as texturas do rock aqui na tua rádio. Eu sou o Zavial e esta é a Queda dos Anjos. Ficamos com os Talking Heads e o tema Wild Wild Life.

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Recortes e Retalhos, para ler e ouvir. Hoje dedicamos esta hora a dois dos mais importantes e interessantes LPs que foram editados no ano de 1987, pelas suas afinidades e também pelas suas contrastantes diferenças. Vamos colocá-los nos nossos giradiscos e desafiar os ouvintes para uma espécie de duelo ao anoitecer. À nossa esquerda, um senhor e à nossa direita, uma senhora. Isto sem quaisquer conotações políticas, como é óbvio. E vamos começar.

Tom Waits e o álbum Frank's Wild Years, e Marian Faithfull e o álbum Strange Weather. Estão apresentados os personagens e os discos que vão rodar na emissão de hoje de Recortes e Retalhos. E sem perder tempo, vamos ler o que um dos suspeitos do costume dos nossos recortes, João Lisboa, escreveu no Semanário Expresso em outubro de 1987. Que dizer destes dois álbuns que são provavelmente os dois grandes acontecimentos editoriais do fim do ano, sabendo perfeitamente que só por milagre terão algumas hipóteses de provocar qualquer surpresa em número de vendas, por comparação com o mar de coletâneas e vulgaridades afins que irão inundar o mercado por altura do Natal. De uma única forma, assumindo-se definitivamente como dado adquirido que só excepcionalmente a lógica dos tops e a qualidade intrínseca dos discos coincidem, e que há gravações que, sem prejuízo de, embora tardiamente, virem a ser reconhecidas como peças essenciais, estão condenadas a passar quase despercebidas na altura da sua edição original. E se nesse ponto Frank's Wild Years e Strange Weather estão fatalmente unidos, não se esgota aí a sua relação, que, pelo menos num outro aspecto, se prolonga. O tema-título do segundo é uma composição original de Tom Waits, escrita propositadamente para a voz de Marian Faithfull, Strange Weather. O tema-título deste álbum de Marian, que Tom Waits viria a interpretar no ano seguinte e que consta do seu LP de 1988, Big Time. Vamos ouvir.

Blow Wind Blow, muito a propósito de Strange Weather, o tema anterior. Tom Waits nasceu em 7 de dezembro de 1949 em Pomona, Califórnia. Durante os anos 60, teve um percurso obscuro nos circuitos folk de Los Angeles. No início dos anos 70, as suas atuações em obscuros clubes noturnos da West Coast começam a ser notadas. E em 1972, Herb Cohen, empresário de Frank Zappa, arranja-lhe um contrato com a editora Asylum Records. E assim, aquele que chamam o último beatnik sobre a Terra, deu-se a conhecer ao mundo dos discos. Curiosamente, ou talvez não, o seu primeiro LP de 1973 chamou-se Closing Time, o início. Marianne Faithfull nasceu 3 anos antes, do outro lado do Atlântico, em Hampstead, Londres, a 29 de dezembro. Em 1964, conheceu Andrew Luke Oldham, o empresário dos Rolling Stones e, claro, o inevitável Mick Jagger, com o qual viria a ter um conhecido relacionamento amoroso, tendo gravado em 1965 o seu primeiro registro homónimo, do qual constou uma versão do tema dos Stones, As Tears Go By. Tanto Tom Waits como Marianne Faithfull têm em comum a voz grave e rouca, a sensibilidade fora do comum e o percurso acidentado.

Nesta emissão de recortes e retalhos, há aparente cumplicidade, ou talvez não, destas duas criaturas de expressão inglesa e, como costumam dizer os nativos das terras de Sua Majestade, separados por uma língua comum, Tom Waits e Marianne Faithfull, a partir dos seus LPs de 1987, Frank's Wild Years, do primeiro, e Strange Weather, da segunda. Voltando a citar o incontornável João Lisboa e o seu artigo no Semanário Expresso, podemos ler: Strange Weather nasceu a partir de um outro projeto, do qual Tom Waits também participou, o álbum homenagem a Kurt Vile, Lost in the Stars, onde Marianne Faithfull interpretava emocionalmente Ballad of the Soldier's Wife. Da hipótese, variações de vários intérpretes sobre um único compositor. À inversa, variações de um único intérprete sobre vários compositores, foi para o produtor Hal Wilner um pequeno passo após a descoberta da voz de Marianne e a sugestão, ainda de Tom Waits, de gravação por ela de um álbum sobre o tema Storyville. Abandonada esta ideia, assentou-se num álbum de clássicos blues e jazzy dos anos 30 à atualidade, o que passou por um período de audição e seleção de temas propostos por Wilner, dos quais se escolheram os 11 que integram esta gravação, e a que se juntariam ainda dois originais, o já referido Strange Weather, de Waits, e mais um dos já clássicos Hello Stranger.

Tanto a música de Tom Waits como a de Marianne Faithfull não se inserem num rótulo musical determinado, e daí também a sua magia. Nos discos de ambos, viaja-se do rock ao jazz, do folk ao blues, da balada ao vaudeville. E citando o próprio Tom Waits, transcrito por João Lisboa no Expresso: "Começo sempre por escrever duas canções, coloco-as num quarto e deixo-as procriar." Segundo ele, vai do vaudeville depravado ao James Brown mutante, da ópera carnavalesca à tarantela, da música de Halloween ao Ray Charles Smith Ennio Morricone. O método é o de tomar cada canção individualmente e criar para cada uma o seu próprio universo, cada vez mais distanciado de um alinhamento

E citando uma vez mais João Lisboa a propósito de Mary and Faithful e deste magnífico disco do qual estamos a passar certos a meias com o seu parceiro nesta emissão, ouvindo o Strange Weather, a dificuldade está em acreditar que todas as canções não tenham sido escritas propositadamente para aquela voz. Tudo sem nunca cair no erro de procurar refazer as interpretações originais, mas antes recriando-as e transformando-as a todas em material virtualmente novo e ao mesmo tempo tão antigo quanto a desértica devastação da voz manchada de nicotina, uma espécie de Tom Waits feminino que o executa com um sentido quase fílmico de encenação dos sentimentos.

Nesta emissão de Recortes e Retalhos, uma viagem pela atração dos opostos, masculino e feminino, pela aparente dicotomia de dois seres que cantam, mas que transmitem sentimentos comuns que atravessam o Atlântico e se complementam nestes dois discos marcantes do ano de 1987. Frank's Wild Years, de Tom Waits, e Strange Weather, de Marian Faithfull. Optámos por não referir o nome da maioria dos temas e, em vez disso, recordá-los para os nossos ouvintes ou dá-los a conhecer. Podem e devem, sempre que queiram, consultar o blog que dá nome a este programa. Recortes e Retalhos. Sempre com os discos que fizeram e fazem a história. Para a semana cá estaremos com mais música e mais recortes. Esperamos que tenham gostado. Nós gostamos muito de estar convosco. Até para a semana e fiquem vivos.

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